Obrigada, meus amores. Toda reverência. Deus abençoe.

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Tamo junto, galera. Compartilha nós, curte aqui, ó. Dá um joinha. Quem der joinha pra baixo não vai pro céu, não, viu? Beijo pra vocês.

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1: 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Romão, não é preciso isto, embora basta desligar-vos o som, atenção. Bom dia, beijoquinhas, mana, bom dia, chuchu, que acabou de adormecer aqui dentro. E quero também saudar o nosso amigo e ouvinte Beto Mendonça e a nossa Maria Brito e a todos mais que estejam na nossa sintonia. O meu, muito obrigada. E uma boa semana.
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1: Ah, pois é, pois é. Ali a disposição do nosso ouvinte, o Romão, deve ter sido por falta de ainda não ter tomado o pequeno almoço. Não é, Romão? Chuchu, uma grande beijoquinha. Sei que não estás a dormir, estava na brincadeira contigo. E já de seguida a primeira dedicatória. Bora lá.
2: Feliz abençoado segunda-feira, uma ótima semana. Anitta, às vezes consegues baixar essa música. Então, essa música é para todos os as pessoas que falem da minha vida, tá bom? Um grande beijinho para ti, então isso é para os anjosos, ok? Um grande beijinho. Continuação, é de uma boa missão. Daqui a pouco já voltarei para pedir mais uma música. Obrigado, beijinhos.
1: E ali o nosso VIP da RPO pediu: Tim Barreiros é só inveja. Ah, pois é.

pois é, só inveja, o povo tem muita mania de falar na vida dos outros e não olhar para a sua própria vida, mas enfim. Bom dia Maria Brito, abençoada semana, também te desejo. E ela diz-me assim, bom dia Anitta, boa emissão. Quando possível, um tema para si, para todos na sua companhia, continuação de uma ótima semana, de uma ótima segunda-feira e beijinhos. Obrigada Maria, beijoquinhas para ti, também te desejo uma ótima semana e uma excelente segunda-feira. E eu escolhi o oceano do teu coração. Bora lá.

eu sei que ela tava dando brincadeira. Atenção, diz as crianças estão lá, os guardianos. Atenção. E o Buu fez a brincadeira, desejo, e você tava fazendo brincadeira. E para o Death Mendonça, uma grande beijo, ok, meu pai. E uma boa semana, e um bom trabalho de desejo.

Ah, pois é, esta canção foi direitinha para o nosso ouvinte Beto Mendonça, da minha parte, com uma grande beijoquinha para ele. E para a Maria Brito, vai também uma beijinho, um meu beijinho. Metade de mim ainda acredita. Maria Brito, esta é toda tua.

tema que se segue vem ali da parte do nosso ouvinte, o Romão, que era para dedicar ao Beto, com um forte abraço. Ele escolheu a cabana junto à praia de José Cid. Então, Beto Mendonça, o VIP da RPO, agarra que esta é toda tua da parte do Romão.

0: ali a nossa Fernanda Jesus da Cruz, que é o qual eu mando um grande beijinho e um bom dia também, uma boa semana também para ela. Diz-me assim: linda, você pode passar uma música para você e para todos na rádio e auditório, aos seus gostos, ou por favor, obrigada. É assim o favor que eu satisfaço, é com prazer que eu satisfaço os vossos pedidos. Eu escolhi para a tua dedicatória o meu arrependimento. Meu muito obrigada e uma beijoquinha.
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1: Ah, pois é, pois é. Esta perdeu, este aliás perdeu a mulher certa. Mas foi. Ah, alguém que já achou a mulher certa. Pois é, pois é. E já de seguida a nossa próxima dedicatória.
2: Anitta, assim quando houver oportunidade, gostava de dedicar uma música aqui para o Romão, em agradecimento da música que assim ele dedicou para mim, que assim estou a ouvir. O meu muito obrigado, um grande abraço, e se for o caso, Romão, esteja a trabalhar, um bom trabalho desse lado, espero descansar, um bom descanso, de férias, boas férias, um grande abraço da minha parte. Muito obrigado, Anitta, um grande beijinho, contenção de boa missão. E fui na escuta, beijinhos.
1: E eu escolhi para a dedicatória do Beto Mendonça para dedicar ali ao nosso Romão, porque até base. Bora lá. Obrigada, Beto, e obrigada, Romão.

Bom dia, estou Saraiva. Ai, que avanças cápsulas. Isso é uma desculpa para tu não me ofereceres o café, mas pronto, já estou habituada, não é? Enfim, e ali para a Luísa, com uma grande beijoquinha, vais ficar com o tema de ceninho. Dança comigo, bora lá.

Ora, bom dia também ali ao nosso Deus grego, uma beijoca e uma boa semana te desejo. E ali para o Tó Saraiva, pois é, o Tó Saraiva, que não oferece nada a ninguém, a não ser horas de trabalho aqui na nossa web rádio Portugal Online. E é com prazer que eu cá estou. Vais ficar com o tema de Ricardo Santos. Diz-me porquê, Tó, diz lá porquê.

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Pois é. Portugal que já ficou pelo caminho há uns bons tempos. É verdade. E ali para a minha mana, a Fátia Alentejana, que é mesmo assim, vai chegar com o tema de Bonnie Tyler e Fábio Júnior, Sem Limites para Sonhar. Uma grande beijoca para ti, uma boa folguinha e uma boa segunda-feira.

0: E já de seguida, sem perder mais tempo, outra dedicatória. Vamos lá.
1: Olá, Anitta, novamente. Anitta, assim quando houver oportunidade aí desse lado, a passares aquela música para nós dois, aquela coisa zomba, encosta o teu corpo no meu, dá-me a tua mão e segue os meus passos. Para nós dois, está bom? Um grande beijinho para ti, continuação de boa emissão. E obrigada, beijinhos.
0: E entretanto, além desta dedicatória que já de seguida vou buscar o tema que ele me pediu, vamos chegar na companhia de Eu Escolho Confiar.

Bom dia, Goretti, bem-vindo à RPO, mas estás na companhia da doutora Anita. Uma beijão, que aí uma boa semana te desejo. E é assim, Beto, amor, peço desculpa, mas tive que ir andar à procura da música, e já são muitas pastas, muitas músicas, e aqui vai a tua dedicatória para a gente os dois, com uma grande beijão, que aí também te amo muito. Alexandro Marques, que zomba encosta o teu corpo no meu. Esta sim é a nossa música, e há de ser sempre. Obrigada, amor, uma grande beijoca e um bom trabalho.

tal saraiva de comer as letras, também eu lembro de Deus grego também com algumas letras altas, é porque. E por falar em Deus grego, ele me pede, assim, dedica a emoção para ti com votos de uma boa emissão. E eu escolhi Luan Santana, Coração Cigano. Bora lá, beijoquinhas de Deus e uma boa semana.

Ah, pois é, Coração Cigano. Oh, Romão, tu querias aquela música, mas não vais ter aquela música. E sim, esta música da minha parte para ti, que é a seguinte: a tua chave na minha fechadura não entra. Ai, não entra, não. Bora lá, beijoquinhas para ti.

0: Ah, pois é, Romão, Romão, enganas-te sempre na chave. É bom que te enganes sempre na chave, porque aqui na minha fechadura não entra, não. Ah, pois não. E então, o problema não é da ferrugem, é mesmo da chave. Oh, atenção. A próxima dedicatória. Vamos lá então.
1: Uma boa semana, uma boa missão aí deste lado. Vai lá aqui o Capitão Pegadinhas, para não ter uma praia para a malta toda da Tafnoia e para o Beto. Joga-te, Beto, está calor, não. Vamos trabalhar este lado, Beto, joga-te. Obrigada, quem tiver tempo, deita. Uma misquinha para a gente e para o Beto. Obrigada.
0: Oh, obrigada, eu. Pancadinhas, pancadinhas. Já faltavas cá, tu. É mesmo isso. É mesmo isso. Obrigada, e bom trabalho também te desejo a ti. E eu escolhi destino escrito. Ah, pois é. O que é que será que diz o destino? Vamos lá ouvir.

0: Ah, pois é, este lindíssimo tema, Destino Escrito, veio da parte do nosso amigo Pancadinhas para todos aqui da telefonia e também para o Beto. E a próxima dedicatória, vamos ouvi-la.
1: Olá, Anitta, novamente. Anitta, se houver a oportunidade de encaixar mais uma musiquinha para dedicar o Capitão Pacadinhas, que era uma das saudades, ou o Capitão Pacadinhas, onde é que andavas? Eu tenho saudades de Barbolas. Ana, um grande abraço, obrigado, Pacadinhas, dar-te aqui um bom trabalho. E um bom trabalho também para ti, desse lado. Um grande abraço, anda, joga, está calor, podes crer, está calor, está. É mais uma dica que eles mais vai abrir o bico. Muito obrigado, Anitta. Um grande beijinho. Continuação ainda uma boa missão. Fui na escuta.
0: E eu escolhi para o teu tema, para tu dedicares ao Pancadinhas, pois é que ele deve estar nas sardinhas, obviamente deve estar nas sardinhas, com os olhos de sol, né? Na boa, sem stress nenhum, como ele sempre diz, e eu escolhi onde, quando ficas. Obrigada, Beto, e uma grande beijoca.

Vidite-me dar as boas-vindas à ASMR e ao nosso moderador, o Álvaro, e à sua Irene, uma grande beijoca para eles. E já de seguida, vim para a nossa locutora Goretti, vai ficar com o tema de Jogo dos Santos, Mulher, olha para ti. Beijoquinhas e uma boa semana, Goretti.

bom dia, Príncipe das Arábias, obrigada, uma boa semana. Te desejo já de seguida, está acontecendo. E o que é que está acontecendo? Bora lá.

Bom dia, Deus. Hoje é quinta-feira. Tem gente olhando pro espelho dizendo: eu ainda não mudei. Mas quem disse que toda transformação aparece primeiro por fora?

Sim. Escuta. Existe uma mentira muito perigosa. A mentira de que, se você ainda não viu o resultado, é porque nada está acontecendo. Mas olha para uma semente. Durante muito tempo, parece que ela morreu, só que debaixo da terra. Ela está criando raízes. É exatamente assim que Deus trabalha.

0: Eu não só vim utilizar, é muito
1: Aqui
0: promotora.
1: está,
0: Vocês
1: já
0: é que
1: está.
0: ainda não perceberam essa cena, mas está bem, pronto. Ali para o Príncipe, meu bom dia, uma beijoca muito grande para ele e vai ficar em companhia de Jura Amor. Bora lá, Príncipe.

tu dizes gomão, ai pai. Eu digo, ai mãe. Ah, pois é, pois é, pois é. E a nossa Maria Brito diz-me assim: olá Anitta, se ainda for possível, mais um tema para si, pela fantástica emissão. Muito obrigada, beijinhos. O meu muito obrigado a eu também, Maria Brito, pela tua participação e pela tua presença aqui sempre na nossa Web Rádio Portugal Online. E eu escolhi: o amor não tem idade. Ah, pois não tem idade, não.

0: Ah, pois é, pois é. E a idade não importa mesmo nada, nada, nada, nada, nada. E já de seguida este lindíssimo tema que vem de quem? Vamos ouvir.
1: Novamente, Anitta. Anitta, eu vou pedir mais uma musiquinha para todos nós. Estamos aqui na tua companhia, tá bom? Sobre a oportunidade, não é? Não é só eu a querer pedir, como ouvir. Ouvir, vamos todos. Agora, pedir é mais ouvintes, mas se houver oportunidade, então o tema é para todos nós. O meu, muito obrigada. Grande beijinho, continuação de uma boa missão, meus filhos, escuta. Obrigada.
0: Ah, pois é, não é só tu a pedir, não, Beto Mendonça, é o Pancadinhas, é a Maria Brito, também ali o nosso ouvinte, o Romão, o Prince, o Deus Grego e todos aqui na sua linha, façam como têm que fazer. Ou no meu privado, ou no meu Messenger, podem fazer as suas dedicatórias. E eu escolhi para ti, para os teus companheiros e aqueles que estão na tua, na nossa sintonia também, como é óbvio, tu e eu. Bora lá.

estás a perguntar se devemos levar água para o peixe não se afogar. Ah, eu não sei, tu é que sabes, né? Para mim podes levar água, vinho, cerveja, o que quiseres e o que desejares. E para todos os moderadores da nossa web rádio Portugal Online, os presentes aqui na nossa salinha, para a dona Isa Neto e ao Álvaro e à Irene, e também para aqueles que estejam na nossa sintonia, vão ficar com esta lindíssima canção.

0: Pois é, pois é. Na hora da solidão, o que é que a gente faz?
1: Pois é,
0: Olha,
1: gente,
0: ou
1: não
0: chora
1: faz
0: ou
1: isso mesmo.
0: escreve, porque é mesmo assim. E bom dia, meu gentil, uma beijoca. E também, ou eu também. Bom dia, bom dia, bom dia. E vai já a próxima dedicatória.
2: Bom dia, Fernanda. Podes passar um tema aí, por favor, para todos. Uma ótima semana. Um grande beijinho para ti. Uma boa emissão. Eu sempre por aqui que eu posso, né? Um beijinho.
0: Beijinhos, beijinhos, madrinha. Uma ótima semana também te desejo e escolhi ficar em ti de Ricardo Santos. Bora lá.

0: Ah, pois é, pois é. Somos um.
1: Tristeza.
0: Ficar em ti, madrinha, madrinha, madrinha. E quer também dar uma beijoca ali à esposa do nosso Tossa Raiva, à Lúcia Raiva e a todos os outros que fizeram um likezinho nas minhas páginas da publicação aqui da minha emissão. E para todos vocês, vão ficar com o tema Porque Te Amo, de Tosse Média e Boss AC. Bora lá.

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0: Olá, novamente, Anitta, vou pedir mais uma musiquinha aí. Só vai ter para desse lado, tá bom? Nem quer ser abusador, mas vou deixar a mensagem na mesma. Acaso houver tempo, aí, mas para mais um tema aí para partilhar para todos nós, estamos aqui na tua companhia. O meu muito obrigado. Grande beijinho para ti, contenção de uma boa missão. E fui na escuta. Beijinhos, muito obrigado.
1: E eu escolhi para a tua dedicatória, Beto Mendonça, o VIP da RPO, pois é, o VIP da RPO. Sem mim, não me deixes ir.

0: Ah, pois é, madrinha, uma grande beijoca. E esta canção vai exclusivamente ali para o meu amor, o Beto Mendonça. Ah, pois é. Te encontrei sem buscar. E é verdade, encontrei-te sem te procurar. Uma beijoca e um bom trabalho para ti.
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Ah, pois é. Encontrei o meu amor sem ir à procura. Ele veio ao meu encontro. Ela, por exemplo, ninja, ninja, minha peste, uma beijoquinha muito grande para ti. E olha, madrinha, sei que estás na sintonia da RPO, sempre que possas, obviamente, né? Porque nós também temos a nossa vida pessoal e privada. E vamos, da minha parte e da parte do teu afilhado, Beto Mendonça, vais chegar com este lindíssimo tema. Stay with me. Bora lá. Beijoquinhas, madrinha, aqui da parte dos teus afilhados. E não se esqueçam que a partir das 11 horas de Portugal Continental vão ficar na companhia da nossa locutora Gorete. Bora lá!

Bom dia, minha gêmea. Uma grande beijoquinha e uma boa semana te desejo. Pois é, pois é. A nossa fofinha, brava, brava. Pois, tenham cuidado. Olha, agora estou para ti, desejando uma boa emissão. Dedico-te este som, Senhora da minha vida. Bora lá. E boa emissão. Porque...

Pois é. E com esta me despeço, agradecendo a companhia nestas 3 horinhas de emissão. E até amanhã, se Deus quiser. Agora é que boa emissão, te desejo.

Olá, olá, bom dia, boa tarde ou boa noite, onde quer que esteja, na sintonia da Rádio Portugal Online. Estão com a Gorete Gama, diretamente dos estúdios de Portugal, onde me encontro, são 11 horas e 4 minutos, horas local de Portugal. Um grande beijinho para todos aqueles que deixaram por ali o seu like. Um beijinho para a Fernanda, outro beijinho para o António Vidal, outro beijinho vai para Teresa Vasconcelos, um beijinho para a Luz, um beijinho também vai para a Luz Saraiva e também para todos aqueles que se encontram na escuta, que não dão o seu feedback, estão ligadinhos à Rádio Portugal Online. Também quero agradecer ali a nossa amiga locutora Anita pela sua excelente emissão. Parabéns, e então vai este som para ti, com um beijinho, pipoca, sou seu fã. E vai para ti, e agradecer a tua excelente emissão. Depois já vem cumprimentar todos aqui na salinha de chat. Um beijinho, um a um.

estamos a acabar de ouvir este lindíssimo som que eu dediquei ali para a nossa amiga locutora Anita por a sua excelente emissão. Agora sim, vou cumprimentar todos aqui na salinha de chat com um beijinho. Vai um beijinho ali para o Eu, um beijinho para o Ninja, um beijinho vai para o Romão, outro beijinho para o Chuchu, outro beijinho vai ali para a Luísa. Um beijinho vai para a nossa amiga ouvinte, Lena, que acabou de entrar. Um beijinho para ti. Um beijinho também vai para o Álvaro, nossos moderadores, Álvaro e Irene. Um beijinho vai para a nossa moderadora, Isa Neto. Um beijinho para o Tuguinha Boy. Um beijinho vai para o Tuguinha. Um beijinho para a locutora Fofinha. Um beijinho vai ali para a locutora Anita e também agradecer a sua excelente emissão. E vamos continuar e mandar um grande beijinho para todos aqueles que se encontram do lado lá na nossa escuta. Um grande beijinho, um bem-ajam a todos, com uma muita saúde e uma feliz semana para todos aqui vos desejo. Então vamos ouvir o Rui Orlando devagar. E então devagar, então vai para todo o auditório da Rádio Portugal Online.

Estamos a acabar de ouvir o Rui Orlando Devagar, que eu dediquei este som para todo o auditório da Rádio Portugal Online. O próximo som é uma dedicatória que vem da parte da nossa amiga Fernanda Jesus da Cruz, que está na minha escuta, na escuta da Rádio Portugal Online. E então ela diz assim: Linda, tu podes passar uma música para ti e para o Marco e para vocês todos da Rádio Auditório, aos teus gostos, por favor. Obrigada, beijinhos grandes. Obrigada, Fernanda, também por estás aí na nossa companhia, na companhia da Rádio Portugal Online. Um grande beijinho. Também quero cumprimentar quem acabou de entrar aqui nessa linha de chat, Vampirella, seja a bem-vinda. Então vamos ouvir a nossa música, a música que vem da parte da nossa amiga Fernanda Jesus da Cruz, que eu também desejo uma boa semana, tudo de bom para ti e também para os teus. E então fica com este som, Manuel Campos, ela diz, Kizomba.

Acabamos de ouvir este lindíssimo som que vem da parte da nossa amiga Fernanda Jesus da Cruz, que dedicou para todos nós. Quero cumprimentar quem acabou de entrar aqui na salinha de chat, a nossa amiga ouvinte, Sónia. Sónia, sejas bem-vinda. Um beijinho, estão cagorei, tigama diretamente dos estúdios de Portugal. Neste momento são 11 horas e 22 minutos. E vamos ouvir o próximo som. E vou dedicar este som diretamente ali à nossa amiga Fernanda Jesus da Cruz. E agradecer pela sua dedicatória e também já lhe uma boa semana. Boa semana, Fernanda. E também para os teus. Então aqui vai. Mario, let's me love you. Acho que é assim, mas em Kizomba. Para ti, com um grande beijinho.

Além disso, um som que eu dediquei ali para a nossa amiga Fernanda Jesus da Cruz, para agradecer a sua mensagem que dedicou para todos nós. Um beijinho para ti, tudo bom? E uma ótima semana, para todos. Acabou de entrar, quem é que entrou? O locutor Johnny, seja bem-vindo. E um beijinho, sejam todos bem-vindos à Rádio Portugal Online. E vamos ouvir o próximo som, Yara Stara Roots. Vamos então ouvir este lindíssimo som que dedico para todo o auditório da Rádio Portugal Online. E também vem um beijinho grande para a Irene Domingos e também para Fernanda Jesus da Cruz novamente. Um grande beijinho e obrigada por estares aí na nossa escuta, na escuta da Rádio Portugal Online.

Estamos a acabar de ouvir este lindíssimo som e vamos ouvir o próximo som. Vai para todo o auditório da Rádio Portugal Online e vamos ouvir Adriana Lua, Sem Você. E Sem Você vai para todo o auditório da Rádio Portugal Online. Vai para todos aqui nessa linha de chat, vai para o eu, vai para o Nidia, vai para o Romão, vai para o locutor Johnny, acho que é Johnny, para a Sónia, vai para o Chuchu, vai para a Luísa, vai para a Helena, vai para os nossos moderadores, Irene e Álvaro, vai para a nossa moderadora Isa Neto, vai para o Tuguinha, para a locutora Fofinha. E também para a locutora Anita e para todos aqueles que se encontram do lado lá na nossa escuta. Um grande beijinho, uma beijagem a todos e uma feliz semana que vos desejo a todos com muita saúde, paz, alegria, com tudo de bom. E então vamos ouvir a Adriana Lua, Sem Você. Sem você não sou nada. Vai um beijinho grande para vocês todos e estejam bem na companhia da Rádio Portugal Online.

de ouvir este lindíssimo som que dediquei para todo o auditório da Rádio Portugal Online, com um grande beijinho, e vamos ouvir este lindíssimo som e bailando pegadinhos, e vamos então ouvir, dedico para todo o auditório da Rádio Portugal Online.

Acabamos de ouvir este lindíssimo som que eu dediquei para todo o auditório da Rádio Portugal Online. O próximo som vou dedicar para o Marco, para a minha cara metade, está ali na minha escuta com grande beijinho. Esta música para ti e também desejar-te uma ótima segunda-feira. Um bom trabalho para ti também. Boa semana. Beijinhos.

0: Então, vamos acabar de ouvir este lindíssimo som que eu dediquei para a minha cara metade, para o Marco, que está na minha escuta com um grande beijinho. Espero que esteja tudo bem contigo e uma ótima segunda-feira e também boa semana que eu te desejo. O próximo som vou dedicar para todo o auditório da Rádio Portugal Online, para todos aqui na salinha de chat. E também na escuta com grande beijinho.
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Estamos acabados de ouvir este som dos corações sozinhos, isto é com Tony Carreira, mas de versão diferente com cover. E vamos ouvir o próximo som, vou dedicar para todo o auditório da Rádio Portugal Online, para todos aqueles que se encontram a escutar a Rádio Portugal Online, uma ótima segunda-feira, uma boa semana que eu vos desejo. Com muita saúde, paz, alegria, muito amor. E então o próximo som, respeito não se compra. E vou dedicar este som para todos, todos, todos, sem exceção, para locutores, moderadores e ouvintes da RPO. E vamos ouvir este lindíssimo som.

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Estamos a acabar de ouvir este lindíssimo som que eu dei para todo o auditório da Rádio Portugal Online. O próximo som vou dedicar para todos aqui nessa linha de chat e também para quem está do lado lá na nossa escuta, que parece que alguém não me ouve a falar, mas sim está um cagoreti, cama, diretamente dos estúdios de Portugal. É, vamos então ao próximo som, dedico para todos aqui nessa linha de chat e também na escuta.

Acabamos de ouvir este lindíssimo som que eu diga para todo o auditório da Rádio Portugal Online. O próximo som vou dedicar para todos aqueles que estão do lado de fora, que não dão o seu feedback e estão ligadinhos à Rádio Portugal Online. Um grande beijinho, um bem-ajam a todos e uma boa semana. Que eu vos desejo a todos e também para toda a salinha, com um grande beijinho, um grande beijinho também para o Marco, que está na minha escuta, um grande beijinho para ti. E então, vamos ouvir este lindíssimo som que eu dedico para todos, todos, sem exceção, ao Vibardi, para todos, todos, todos, e vamos ouvir este lindíssimo som. Em remix, se você ama, perdoa. Um grande beijinho ali para a nossa moderadora Luana. Sejas bem-vinda.

0: Se você ama, perdoa, foi para todo o auditório da Rádio Portugal Online. E vamos a uma mensagem que vem da Maria Brito. Maria Brito, que vem até mim e tem uma mensagem para mim. Então vamos ouvi-la com carinho.
1: Agora é ti, boa tarde, boa emissão. Conte-lhe seja um feliz e abençoada segunda-feira, um excelente semana. Agora é ti, quando for possível, se possível, claro. Passei um tema para ti, também para todos aqueles que estão na tua companhia. Também para agradecer à Anitta pela fantástica emissão. Muito obrigada e conte-lhe seja uma boa emissão e o meu muito obrigada. Grande beijinho.
0: Ok, Maria Brito, então aqui vai, este som já está aqui prontinho na minha grelha, bem fresquinha. Vamos então ouvir Diogo Abrantes, Olhos nos Olhos, e vem da parte da nossa amiga Maria Brito.

Acabamos de ouvir este lindíssimo som que veio da parte da nossa amiga Maria Brito, que ela veio até mim e mandou uma mensagem de carinho para todos nós. E então vou-te oferecer este som como agradecimento, para agradecer a tua mensagem de carinho que tu mandaste para todos nós. Um bem-ajam a todos. E então vou-te dedicar este som. Espero que gostes. Quando o amor, amor sertaneja, bem romântica para ti, com um grande beijinho, Maria Brito, tudinho para ti.

Estamos a acabar de ouvir este lindíssimo som que foi para toda a auditória da Rádio Portugal Online. O próximo som, vou dedicar este som para todos aqui na salinha de chat, para o Eu, para o Romão, para a Sónia, para o Chuchu, para a Luísa, para a Lena, para a Luana, também para os nossos moderadores, também moderadora Luana, para os nossos moderadores Álvaro e Irene, também para a nossa moderadora Isa Neto, para o Tuguinha Boy, também para a locutora Fofinha, para a locutora Anitta, para a locutora Iralcida e também para a locutora Lia e para todos aqueles que nos escutam do lado lá da nossa escuta. Um grande beijinho. E então vamos ouvir Filhos do Mundo, a canção para salvar que ainda resta de nós. Vai para todos, todos, sem exceção, para todo o auditório da Rádio Portugal Online.

0: Estamos a acabar de ouvir este lindíssimo som para todo o auditório da Rádio Portugal Online. Filhos do Mundo, a canção para salvar que ainda resta de nós. É verdade, o mundo está muito mal. Aqueles dissidentes têm visto na Venezuela, por aí fora, por esse mundo fora. Bem, haja Deus. Está sempre perto de nós, aqueles que creem. Vamos ouvir então Gustavo Lima, Retrovisor, e então vou dedicar este som para todo o auditório da Rádio Portugal Online.
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Estamos a acabar de ouvir este lindíssimo som que o Gustavo Lima para retrovisor, para olhar o retrovisor, foi para todo o auditório da Rádio Portugal Online. O próximo som vai para todos, sem exceção para locutores, moderadores e ouvintes da RPO, com grande beijinho e desejar a todos uma feliz semana. Para todo o auditório da Rádio Portugal Online, come um beijo e vai para todos, aqui também na salinha de chat.

Estamos acabados de ouvir este lindíssimo som que dediquei para todo o auditório da Rádio Portugal Online. E vamos ouvir o próximo som. Vai novamente para todos aqui na salinha de chat e também na escuta Asas Livres. Por Deus, eu te amo! E vai para todo o auditório da Rádio Portugal Online. Também quero cumprimentar quem acabou de entrar já há uns minutinhos, a Nanda, a locutora Nanda, também por daqui a uns minutinhos cá estará aqui na vossa companhia. Então vamos ouvir este lindíssimo som, Asas Livres. Por Deus, eu te amo!

Estamos a acabar de ouvir este lindíssimo som, Asas Livres, por Deus, eu te amo. Foi para todo o auditório da Rádio Portugal Online. O próximo som será para a locutora Nanda, que eu acho que é a locutora Nanda que está a seguir. Para ti, Nanda, com um beijinho e também desejar-te uma boa emissão com Leandro. Nada ficará para sempre. Eu espero que gostes e uma boa emissão. Compartilha com todos aqueles que estão do lado de fora também a escutar a Rádio Portugal Online.

Está acabado a ouvir isto, além disso, são com Leandro. Nada ficará para sempre. Foi para a locutora Nanda, também para a desejar-lhe uma boa emissão e também compartilhar com todos. O próximo som é do Orocido, do nosso locutor, colega do Orocido, e vem a ti a mim e tia Doris Sampaio, mulher chorona. E então ele pede este som e vai para todos.

Acabamos de ouvir este som que o Teodoro Sampaio, Mulher Chorona, que veio da parte do nosso amigo Irocide, leitor Irocide, que dedicava para todos ouvintes, também para todas aqui na salinha de chat, também na escuta. E agora vou dar por terminada a minha missão por hoje. Voltarei amanhã, se Deus quiser. À mesma hora, a partir das 11 horas, cá estarei aqui na vossa companhia com melhor voz, com mais força. Hoje foi o primeiro dia. E então quero agradecer a todos pelo vosso carinho, pela vossa amizade, pela vossa alegria. Um bem-ajam a todos, uma boa semana, muito feliz é que eu desejo. E até amanhã, se Deus quiser, voltarei. Esse cara sou eu, com Roberto Carlos. E até amanhã, se Deus quiser, ficam bem na companhia da locutora Ananda.

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muito bom dia, boa tarde para todos os ouvintes da Web Rádio Portugal Online. Eu sou a doutora Nanda e vou estar consigo então aqui durante 2 horas para si. Uma boa continuação na nossa companhia, uma ótima semana. Quero já dar os parabéns à locutora Anita e também à locutora Gorete pelas lindíssimas emissões que acabaram de fazer. Um grande beijinho também para as duas. Do outro ladinho da fora, um beijinho também para todos que se vão juntando. Então, Bete Mendonça, para ti, afilhada, aquela beijoca. Um beijinho, Maria Brito. Um beijinho ao nosso capitão Pancadinhas também. Um beijinho ao Carlos Costa. Quero dar um grande beijinho também ali para a Andrea. E quero dar um beijinho muito especial para a minha Joaninha, que hoje completa 25 lindas primaveras. Aquele beijinho com muito carinho para ti, pois é uma menina que eu conheci na Rádio Ritmo Tuga, que era uma menininha e hoje completa 25 lindas primaveras. Aquela beijo, aquela que está também do outro ladinho na escuta. Um beijinho também ali para o DJ After, para ti aquela beijoca com muito carinho. Um beijinho a todos vocês. Um beijinho também ali para a nossa salinha de chat.

Um beijinho que também vai direitinho ali para a Cristal, que já está do outro lado bem coladinha. Um beijinho então para a salinha de chat. Boa tarde. Boa tarde ou eu, o Romão, o Chuchu, o Prince, Frank Kassler, a Luísa, a Sónia, a Lena, o Churo, a Luana, Tuguinha Boy, o Álvaro, a Suirena, aquele beijinho, Isa Neto, a nossa leitora fofinha, um grande beijinho então para a minha afilhada, a leitora Anitta, Iron Sainz, aquele beijinho para ti, Lia, aquela beijoca, espero que estejas a gozar bem as férias, um beijinho para ti e para toda a família. E um beijinho também para a nossa locutora Goretti, que acabou de fazer uma linda emissão. Para todos vocês, uma boa continuação aqui na Web Rádio Portugal Online.

grande beijinho também ali para a Alemanha, para a Fatinha também da minha parte. Bora lá então, vamos continuando. Eu vou começar a preparar a sua participação, que já estão então aqui deste lado e são já uma, duas, três e quatro. Beijinho para si. Fiquem bem, fiquem por aí. Para ti, Gorete, vai o próximo tema com um grande beijinho e parabéns pela tua emissão.

foi então este tema que foi direitinho então ali para a nossa locutora Goretti, que acabou de fazer uma lindíssima emissão. Um grande beijinho então para ti, parabéns mais uma vez. E o próximo tema vai direitinho também então ali para a nossa locutora Anita. Obrigado, Helena, uma ótima tarde, uma boa continuação para todos vocês aqui na companhia da Web Rádio Portugal Online. Eu sou a locutora Nanda, já começando aqui a preparar a sua participação. E vai então para ti, afilhada, com um grande beijinho e parabéns que estive também na escuta do outro ladinho pela tua linda emissão. Boa tarde a todos, Garcia, a todos vocês que se vão juntando. Sejam bem-vindos, um beijinho.

estão ali para a nossa locutora Anita. Ela aqui acabou de fazer uma linda emissão também hoje aqui na sua companhia. Trovão, boa tarde. E vamos lá então, continuando. Vamos continuando com o próximo tema. Este agora sim vai para todos vocês. Uma ótima tarde, uma boa continuação.

Isso mesmo, bom dia, boa tarde, uma ótima continuação e vamos então começar com o pedido do ouvinte, 14 horas e 20 minutos. Vamos lá então e o primeiro pedido by do After, ele que me diz boa tarde, para tudo, boa emissão, com um beijinho e todos na tua escuta. Obrigado, After, uma beijoca para ti, eu mato todos. Vamos lá então ficar com a primeira participação.

0: E foi então o meu primeiro pedido do ouvinte, que nos vem então ali da parte do after. Um beijinho então para ti, obrigado pela tua companhia. É verdade, eu há bocadinho dei os parabéns à minha Joaninha, que completa Joana Barbosa hoje 25 lindas primaveras. E às vezes há dias que vale a pena. Tia linda, estou a trabalhar e a ouvi-la. Já não fazia há muito tempo. Beijinho, boa emissão. Já não sei entrar no chat, já não sei como se faz. A minha sobrinha do coração, a minha Lolita, a minha Cati, ela que se encontra também aqui no Grande Ducado do Luxemburgo, ela que também chegou a ser locutora com a tia Nanda, muito jovem, na Rádio Ritmo Tuga. Foi lá também que conhecemos o Tom Saraiva e é de lá que muitos locutores se uniram também. Mas uma rádio que fechou, mas deixou sempre estas amizades e estes corações lindos por fora, e eu tenho alguns, e surpreendi assim. Então, para ti, amor da tia, aquele beijinho também para a tua princesa, e obrigado também por estares então aí desse lado. Vamos lá então, continuando agora até ao meu afilhado. Alô!
1: Olá, olá, boa tarde. Boa tarde, Pedrinha. Tenho uma feliz e abençoada tarde de segunda-feira. Uma ótima semana com votos de boa emissão. Assim também quero aqui agradecer à nossa amiga doutora Anitta pela linda emissão. Muito obrigado, um grande beijinho. E muito obrigado, Madrinha, pela sua linda emissão no dia de ontem. E assim, Madrinha, quando for possível, uma musiquinha ao seu gosto para dedicar ao seu afilhado e como também para mim. O meu muito obrigado. E assim, mais à frente, se haver a oportunidade de passar mais um tema ao seu gosto para todos nós ouvintes, estamos aqui na sua companhia. O meu muito obrigado. Um grande beijinho para si, começando uma boa missão. E o Pacadinhas, Pacadinhas, já estava jogado na tufinha, Pacadinhas. Um grande abraço, Pacadinhas, e um bom trabalho desse lado. Anda, joga-te. Muito obrigado, um grande beijinho para si e fui na escuta.
0: Obrigada então, Beto, um grande beijinho para ti. Pois é isto assim, é isto que é bonito, é isso que nos faz, às vezes, o prazer, o gosto de estar aqui consigo. E vamos lá então, continuando. Eu escolhi este tema, afilhado, espero que gostes, uma grande beijoca. O Pancadinhas deve andar a ver as galinhas com um óculos de sol, é, na praia, só pode. Um beijinho, Augusta, bem-vindos.

Eu quero então avisar que os temas escolhidos por mim é isto, é este ritmo, é este estilo. Vocês, se quiserem, façam a sua participação, mas por mim continuará então assim. Obrigada.

0: mesmo, foi então o tema que foi direitinho com a participação do meu afilhado Beto Mendonça. Um grande beijinho, Ironside, uma boa continuação. Um beijinho a todos vocês que se juntam, para quem se despede, uma ótima tarde, uma boa continuação. E vamos então já à Maria Brito. Olá!
1: Olá, muito boa tarde aqui a nossa locutora Nanda. Boa tarde, Nanda, boa emissão. Continuas uma feliz e abençoada tarde de segunda-feira. Uma excelente semana, Nanda, quando for possível. Passa aí um tema para ti, também para agradecer ali à Gorete pela fantástica emissão que ela nos fez, como sempre, muito obrigada. Continuas uma boa emissão, sejam felizes, façam sempre alguém ainda muito mais feliz. Muito obrigada, Nanda, grande beijinho, muito obrigada.
0: Obrigada, Maria Brito, um grande beijinho para ti. Ela que diz, da minha parte está fantástica. Eu sei, Maria Brito, eu sei também um bocadinho aquilo que tu gostas. E olha, eu escolhi este tema para a tua participação. Muito obrigada e espero que gostes. Beijinho.

E foi então este tema que foi direitinho com participação Maria Brito. Um grande beijinho para ela aqui da minha parte. Uma ótima tarde. A continuação de Fernanda de Jesus. Ela também juntinho de mim. E que vem então aqui deste ladinho de cá. Pois é, trabalhinho não falta, graças a Deus. Bom... Vamos lá, boa tarde linda. Pode passar uma música para você e para vocês todos da rádio ou todo o auditório ao seu gosto, por favor. Obrigado, beijinho. Beijinho então, Fernanda de Jesus. Um beijinho então ali para a Lolita, de algumas recordações, algumas pessoas que se lembram. Então, sobrinha, para ti um beijinho bem docinho também aqui da tia Nanda. Vamos lá então à participação da Fernanda de Jesus. E o tema então é este que eu escolhi. Fernanda, uma beijoca.

0: E foi então o tema que eu escolhi para a participação de Fernanda de Jesus. Um grande beijinho para ela, obrigado também pela companhia. Vamos lá então, e vamos lá ouvir mais um áudio. É, vocês podem mandar, é, se eu ouço vocês. Vamos lá, bom dia!
1: Olá.

0: para se fazer uma homenagem, faz-se de qualquer forma, seja com a inteligência artificial, seja com aquilo que for, o que interessa é ser feita com sentimento. São 75 anos, era uma jovem, mas que partiu e que nos deixou um legado enorme. E a ti, te desejo também uma boa emissão e uma beijoquinha grande da minha parte para ti e para todos os que te ouvem. Beijinhos.
1: Pois, já está então a começar o cinema, já onde foi circo, hoje é cinema, não sei do que é que se passa, mas eu escuto música de todo um lado que não é minha. E eu estou dentro e está tudo a andar. Então vamos lá ficar com a Soninha ainda e ficar com então o tema que ela me mandou. Então, pois é, vamos lá então.

E foi então a participação que nos veio da parte da Sónia, com a sua participação de voz. Soninha, obrigado, uma grande beijoca. Uma boa continuação. Pois é, Martins, sozinha que está tão bem. Eu nunca estou sozinha, nunca. Então um beijinho para todos vocês, uma boa continuação na Web Rádio Portugal Online. David Antunes, hoje não estou para ninguém. Vem-nos então ali da parte do Prince. E ele que diz então assim: olá, olá, boa tarde, uma boa emissão apenas para ouvirem. E a música fala por si. Então olha, se a música fala por si, vamos lá então ouvir a música e compreender. Eu já compreendi então ali que é o título: hoje não estou para ninguém. Olha, eu também não, muito menos para o correio se trazer faturas. Vamos lá então, um beijinho para ti. Obrigado pela tua participação. Há dias assim e às vezes é bom estarmos também sozinhos, não é? É verdade, vamos lá.

e estivemos com David Antunes. Hoje não estou para ninguém, que nos vem então ali da parte do Prince, simplesmente para escutar. Bom, eu ia ligar para ti, já não vou ligar, já não vale a pena ligar, que ele não está para ninguém. Um beijinho e vamos ao after, que diz: essa é para todos na sintonia. É, e lá vão duas, é, isto é, lá vai uma, lá vai duas, lá vai três, vamos lá, e a terceira já vem daqui a pouco. Vamos lá então ficar com mais uma participação. Boa tarde para si, uma boa continuação na Web Rádio Portugal Online. E já cá volto então para a participação ali da minha afilhada, a locutora Anitta.

isso mesmo, e foi então aqui a participação do After para todos que estão então na sintonia da Web Rádio Portugal Online. Um beijinho para ti, uma boa continuação. São 15 horas então aqui no Grande Ducado do Luxemburgo. Dizem-me então aqui que hoje que é o Dia Internacional do Rock. Onde andam os meus roqueiros, aqui os meus parceiros? Vamos lá então, não posso dizer nada porque eu estou aqui apertadinha já com o tempo e com as participações, senão ainda vai haver então aqui música. Vamos lá então ficar com o próximo tema que nos vem da parte da nossa locutora Anitta para dedicar ao seu amor ao Beto Mendonça. Afilhados, um grande beijinho para vocês e bora lá. O tema é este, Destino era Marte. Vamos lá.

Mi destino era a Marte, foi então aqui da parte da minha afilhada Anitta, então ali direitinha para o seu Beto Mendonça. Um beijinho aos dois, os meus afilhados, uma beijoca. Eu acho que tinha dado um beijinho então ali para o então, o Luís Carlos e o Frank Kastler. Um beijinho. Vamos ao nosso ouvinte, o Xur, que disse então aqui para a senhora de boa emissão e todas as pessoas que estejam na sua companhia e audição. Obrigado, obrigado, Churro. Uma grande beijoca também para ti. Uma boa continuação, então, aí desse lado. Trago-me um cupinho. Um cupinho da Alguinha. Quero dar um grande beijinho, então, ali para a minha Cristal também. A nossa Cristal, aquela beijoca, aquela que já esteve também ali do outro ladinho. Mas olha, eu estou já, então, aqui a ficar perdida. Um beijinho, pois é, quem sou eu? É verdade, vamos lá então. E o tema saltou aqui o tema que não era. Agora sim, é este. Um grande beijinho então, Churro, e obrigado também pela tua participação.

se estivemos com esta participação que nos vem então ali da parte do nosso amigo Tchur, que queria então dedicar para todos nós. Ele que vem então aqui bem juntinho de mim e que diz para a senhora de boa emissão e todas as pessoas que estejam na sua companhia e audição, obrigado. Então, Tchur, um beijinho. E agora vamos então ali ao Martins, ok? Vamos ali ao Martins e eu agora começo a misturar um bocadinho os ouvintes também que vão chegando, que não participaram ainda, com os ouvintes que já participaram uma ou duas vezes. Eu vou metendo assim entre nós, mas vou conseguir passar, ok? Vamos lá então. O amor não tem idade. Foi o tema que eu escolhi para a participação do Martins. Oh, amor, é que eu tenho aqui um tema para nós, eu tenho que fazer uma pausa e vou passar daqui a pouco. Dedico a ti e a todos na sala, então... este tema, Martins, espero que gostes também. Uma grande beijoca então para ti, um beijinho também para a tua filhota.

foi o tema que eu escolhi então para a participação de Martins. O amor não tem idade. Um beijinho, Martins. Um muito obrigado. É isso assim. E agora? Ai, Virgem Nossa Senhora, onde é que eu vou agora então aqui? Eu perdi-me. Está aqui. Está já aqui. Eu gosto destas participações. Bolturiam. E o tema é inglês. Eu não sei falar tudo em inglês, mas arranho. Então, menina, gostaria de dividir... Desta para dividir com todos. Se não gostarem, gostassem. É quase como dizer, não gostas, temos pena, não é? Vamos lá então ficar com o tema do então. Vamos lá ouvir. Um beijinho então para ti e uma boa continuação.

0: disse, quem não gostou, que gostasse, porque ela passou. E vimos então ali da parte do Então é para todos. Ou para Scala, porque temos a Sepultura que também não fica atrás. Vamos lá então. E vamos cá, há uma muito bonita da Rammstein, mas eu não posso passar aqui, mas já cheguei a passar nas minhas emissões. Te quero, ui, nem vou falar. Vamos lá então, aqui na companhia da Leitora Nanda. Vamos lá.
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0: Ai, senhor, tira-me deste filme. Vamos lá então. E só para ti, vamos lá ao After, mais uma participação do After. E o tema é este. Eu tenho que ir então ali ver onde está ali a participação e depois vou fazer uma pausa. É. Onde é que está? Ai, Jesus, o que é isto? Pois é, isto. Eu agora já nem sei, já não sei onde é que está aqui a participação. Onde é que está aqui a participação? A participação. Então, lá é a terceira, é. E é para quem? Não sei. É para todos? Acho que sim. É na beira do fio. É. É a terceira que vai então aqui para continuar com a participação do After. Vamos lá então ouvir. Eu acho que a participação que era só isto. É para todos, não é? É, vamos lá.

0: Feel foi então a participação, a terceira, é verdade, do Luctor After. Aquele beijinho bem docinho para ti. Um beijinho então também ali para o António. E para quem se vai juntando, um beijinho à minha ficholas, a minha marida do outro ladinho de fora. E um beijinho também para a Mimi, da minha parte. É! Vamos lá fazer agora aqui uma pausa, eu já cá venho, tá bom? Tenho que ir molhar para lá e buscar a quarta, a quinta, a sexta, a sétima, a oitava, até dar, vamos continuando, até já. Mas, João Mureca, eu tenho aqui um tema, vai ser para nós daqui um bocado, para todas as meninas.
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0: Para todas sou as meninas que as minhas fãs se foram.
1: Verdadeiramente apaixonado pela vida. Capaz de enxergar as coisas boas do mundo, que procura ser feliz. Pois, para muitos, viver já é o suficiente. Tenho a certeza do encontro com a paz nas coisas mais simples e entendo que a oferta é gratuita, bastando a compreensão da sua existência. Uma pessoa comprometida com a realidade, porque viver é fácil, difícil, é a questão da tolerância e da sobrevivência. Acredito que há uma infinidade de razões para estar alegre e satisfeito. Uma delas é poder fazer pessoas felizes. Sou otimista, perseverante e acredito na conquista. Entendo que nada vem do acaso e tudo na vida tem o seu verdadeiro significado. Encontro nos momentos de reflexão as forças para continuar caminhando e considero esse o maior encontro com a sabedoria. Aprendo com as coisas boas que pratico e busco sempre a realização dos sonhos e tenho a recompensa da satisfação de estar trilhando sucesso aos meus amigos. Eu sou, quando puder, o riso do humor. Se precisar, o ombro da confiança. Se quiser, o conselho da consciência. E para sempre, o sorriso da gratidão. Quem sou eu? Sou quem o invejoso, o injusto, o falso, o preconceituoso, o hipócrita e o mentiroso jamais serão. Sou meu próprio espelho, olho no meu olho e vejo o meu coração. E na verdade, quem realmente sou, aos olhos das outras pessoas, eu sou como querem que eu seja. Mas eu sou unicamente eu.

Isso mesmo, orgulhosamente sou eu e és. E continua assim. Vamos lá então ficar com o tema que vai agora para todas as meninas, incluindo ali a minha amoreca também. A minha ficholas também do outro lado, aqui deste lado quem está aqui mais. Então é quase só meninos. Luís Miguel, um beijinho. Soninha, Augusta, a minha amoreca, a fofinha, a ausente Anitta. É. Vamos lá então também para o outro ladinho de fora, para todas as meninas. Esta é nossa.

foi então este tema que eu meti a fazer aqui a minha pausa para todas as meninas da Web Rádio Portugal Online, presentes na nossa salinha e também para quem não está presente, a minha fichola, também aquele beijinho, a Mimi. Quero dar um beijinho também ali para a Pantera. Um beijinho então para vocês, uma boa continuação na nossa companhia. Somos o Web Rádio Portugal Online, eu continuando com a participação. Até dar, ok? Vamos lá, vamos. Vamos lá, continuando então agora com Então vai para tu e o after. Beijinho. Então, da parte do então, a da entona. Ah, pois isso agora. Vamos lá então.

Isso mesmo, e foi então este tema que nos veio então ali do Então ou de Bem Então. Gracias, beijitos. Ela que queria dedicar para mim para o After. Obrigada então, uma grande beijoca para ti. Obrigado também pela tua companhia virtual. Shop Shop, um beijinho. Oh Shop Shop, és tu que vais entrar a seguir. Um beijinho então para ti. Tenho que ver a coisa, que eu ando meia descontrolada, ainda não tenho as coisas bem assim aos olhos, olha. Mas eu acho que sim. Vamos lá então. Vamos lá ficar com o próximo tema, então ali do After. Mas esta vem com Red Bull? Não, ele diz que uma Red Bull que é bom, pois é. É isso mesmo. É, não é After? É tão bom. Uma Red Bull, um cafezinho e eu estar aqui a preenchar a quase um pito de água, não é? E foi o tema que ele me mandou mais uma vez. É verdade. Uma grande beijoca para ti. E vamos lá então ficar. Quero dar um grande beijinho ali para a Ilha Terceira, para os Açores, para a Graça, também da minha parte, com um beijinho também ali para o Emanuel. After, mais uma vez, obrigado, beijinho.

E por aqui então passou este tema que nos veio da parte do After. Pois é, e eu estou a 10 minutos do final da minha emissão. Imaginem, 10 minutos, ainda tinha ali participações. Mas eu amanhã vou estar aqui, eu acho que sim, tenho que ver a que horas é e depois vou começar com as participações. Com as participações, vamos lá ver aqui. Eu tenho que ver primeiro aqui as coisas, não é? E vamos ver aqui. Já cá volto então à sua companhia. Volto já.

Em português, diz-se, tenho saudades. Em poesia, diz-se, há um eco teu em mim que o tempo nunca conseguiu calar. Em português, diz-se, acabou. Em poesia, diz-se, ficou tudo aquilo que não teve coragem para ter um fim. Em português, diz-se, já não dói. Em poesia, diz-se, aprendi a disfarçar a dor nos sítios onde ninguém a repara. Em português, diz-se, foi melhor assim. Em poesia, diz-se, às vezes, perder também é a única forma de não nos perdermos por completo. Em português, diz-se, estou a tentar. Em poesia, diz-se, levanto-me todos os dias com pedaços de mim que ainda estão por colar. Em português, diz-se, tenho medo. Em poesia, diz-se, há uma parte de mim que treme sempre que a vida me pede para confiar outra vez. Em português, diz-se, é só um texto. Em poesia, diz-se, é o lugar onde deixo aquilo que não consigo continuar a carregar sozinho, porque no fundo a poesia não serve para enfeitar a dor, serve para tornar habitável, para transformar o peso em algo que o coração consiga segurar. E talvez seja por isso que escrevemos, para não ficarmos sozinhos com tudo aquilo que sentimos.

E eu peço então a imensa desculpa que eu tenho ainda aqui algumas participações que não podiam passar já hoje porque tenho que passar os comandos ao virtual. Mas vi então que amanhã estarei aqui pelas 13 horas de Portugal Continental, 14 horas do Grande Ducado do Luxemburgo. Estarei consigo, se Deus quiser. Um grande beijinho para ti, After. Obrigado. E After, prepara-te, vai aproveitando que para o mês que vem eu vou buscar os meus juritos para ir de vacância. Graça, um beijinho então ali para os Açores. Ela que mandou também aqui uma bebida azul, é Larocas. Um beijinho à minha Ficholas, o meu afilhado Beto Mendonça, aquele beijinho para ti. Carlos Costa, podias ter gritado, mandavas um toque para o telemóvel. Pronto, amanhã. Um beijinho para ti, um beijinho também à tua princesa, à tua esposa. Um beijinho para a minha sobrinha virtual, mas esta menina que para mim é mais que virtual. Só não é sangue. Para ti então, meu amor, aquele beijinho aqui da tia. Muita força para esse lado. Um beijinho para os teus pais também. Maria Brita, aquela beijoca. Fernanda de Jesus, a nossa cristão, aquele beijinho também. Um beijinho à Catarina de Souza. Um beijinho também à nossa polícia, Fernanda de Jesus. E para todos vocês, um grande beijinho da minha parte. E obrigado pelas vossas participações, pela vossa companhia. Salinha de Chato, muito obrigado também a todos vocês então aqui que se juntaram então aqui à nossa companhia. Um grande beijinho, Iori. Então, obrigado, um beijinho para ti, linda. Romão, um grande beijinho. O António, o Chuchu, Prince, uma beijoca. Frank Kassler, Luís Miguel, aquele beijinho também. Soninha, aquela beijoca. Chure, merci, um beijinho também para ti. Moreco, uma beijoca. O nosso Tuguinha, o Álvaro. Fofinha, o Garcia, aquele beijinho. A nossa locutora Anitta. E o virtual, ele que irá então continuar consigo até aqui, com muita música também, com muita animação. Eu me despeço de todos vocês, virtual também, olha, fica para ti com um beijinho este tema, porque não vai haver tempo para muito mais. Uma beijoca a todos, uma boa continuação e obrigado a todos vocês. Beijinho.

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Olá, olá, olá, olá, queridos e todos portugueses espalhados pelo mundo fora, muito bom dia, boa tarde, boa noite, conforme hora e local que vos se encontrarem, preparados então para mais um programa Frequência Máxima Summer Hits, que vem por aí, com muito boa música online para todos vós. Participem se quiserem, se não é vosso, sendo morto, sobre os 10 meninos, abraço aos meninos, vamos então anunciar como vocês podem participar aqui na minha emissão. Podem entrar na linha de chat oficial do Portugal Online, deixar a vossa questão musical indicatória. Face Airdrops, deixar a vossa mensagem de voz. Ou entrar comigo em direto se quiserem, a decisão é vossa. Eu não morro, sou talvez as meninas, abraço aos meninos. Então, para o primeiro tema, como manda a praxe, vai sempre para o doutor ou doutora que fica a vossa serviço. Vai então para a minha doce colega, doutora Nanda, com um beijinho no seu coração e parabéns pela sua espetacular emissão, direito integrante do Cato de Luxemburgo. E uma boa tarde para ti. Toma lá, seguro que é teu. A Band Where You Once Stayed. Toma lá, seguro que é teu, com um beijinho.

E deixamos então para trás o tema que foi direitinho para mim, que nos colegas, doutora Nanda, com um beijinho no seu coração, parabéns pela sua espetacular emissão, direitinho da Grande Casa do Luxemburgo. Como se tarde para ela. Vamos já para o próximo tema, e o próximo tema para todos vós e por casa, que escutam pelos players, iPhones, tablets, telemóveis, Facebook, TuneIn.com, subtivo móveis para a Brasil Portugal Online, colegas do Brasil Portugal Online, salinha de parceria, portugueses do Portugal, Norte, Sudeste, Oeste, e também surgente, o nosso irmão Brasil, portugueses brasileiros, comunidades portugueses de todo o mundo, portugueses imigrantes de Portugal para o Norte, também essa linha oficial, o Brasil Portugal Online, um beijinho para a Nanda, um beijinho à Anitta, um abraço para a Garcia, um beijinho para a Fofinha, um abraço para a Dinha Boy, chefe das armas, compra de pernas janelas, um abraço ao Álvaro, um abraço para os Chuchudas e Emoções, um abraço para o Luís Miguel, um abraço para o Frank Castle, um abraço para o Mateus, um abraço ao Romão, um beijinho à Luana e um abraço então que já foram. Os comentários, beijinho às meninas, abraço aos meninos, também lá, segundo que é vosso, vem então por aí. 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Feeling Nautly, também lá, segundo que é vosso.

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0: E deixamos então o tema que foi pelas vozes, como mencionei há pouquinho, com beijos às meninas, abraços aos meninos, todos vocês espalhados pelo fora. Vamos então já ao próximo tema, primeira dedicatória que vem já por aí. Alô, alô Beto, muito boa tarde e um bom trabalho.
1: Olá, olá, boa tarde. Boa tarde aqui nosso amigo leitor virtual. Portugal, tenho uma feliz abençoada tarde. Segunda-feira, uma ótima semana, com votos de boa missão. Assim também quero aqui agradecer a nossa amiga leitora Nanda, pela linda emissão, muito obrigado, um grande beijinho. E assim, amigo virtual, quando for possível, um temazinho para a Anitta, um grande beijinho para ela e também compartilhar para todos nós que estamos aqui na sua companhia. Um meu muito obrigado, continuação de uma boa missão. Um grande abraço e fui na escuta. Muito obrigado.
0: Obrigado, meu Beto, pela tua participação. Vamos já ao teu tema, que dicas para todos nós, também para a Anitta, com beijinhos. Bem, então por aí, After the Rain Falls. Toma lá, segura que é tempo.
1: Bom, quando for possível.

deixamos então o tema é que veio da parte do Pedro Mendonça, de compra todos nós, com beijos às meninas, abraços aos meninos, beijos também para a Anitta. Deixamos então After the Rain Falls, beijinho para todos. Vamos então para o próximo tema, retribuição para ti, Beto, muito obrigado mais uma vez pela tua participação. Toma lá, com beijos às meninas, abraços aos meninos, ou então por aí, Never Go to Guitars, toma lá, segura que é teu.

0: deixamos então Neverin Go to Guitars, que foi Pedrinho para todos nós, da parte do Pedrinho para todos nós, não, foi Pedrinho, retribuição para o Beto Mendonça, assim é que é. Com bichas meninas, abraços meninos para ti, uma boa tarde e um bom trabalho. Vamos então para o próximo tema. E o próximo tema que virá já por aí é mais uma dedicatória. De quem? Vem da parte do nosso Capitão Pacatinhas. Alô, Capitão Pacatinhas, bom trabalho e uma boa tarde.
1: Boa tarde, Paulo, Pedro, fala aqui o Capitão Pancadinhas, uma feliz quinta-feira, uma boa semana para si e a família deste lado, uma boa missão, fala aqui o Capitão Pancadinhas. Então um tema para a malta toda, para a Tafenoia e um para o Beto, fala aqui o Capitão Pancadinhas, está muito calor, ao meio das sardinhas, obrigado. Quem tiver tempo não, um tema para a malta toda da Tafenoia e para o Beto. Obrigado, fala aqui o Capitão Pegadinhas. Obrigado.
0: De nada, Capitão Pegadinhas, obrigado eu pela tua participação. Vamos então ao teu tema, já de seguida. Bem então por aí a Dona Brinca Interral, que dedicas para todos nós, com beijos meninas sobre os meninos, também para o Beto Mendonça, com um forte abraço para ele. Diz o Capitão Pegadinhas, está muito calor e o Beto anda de chapéu de palha e óculos de sol. Então também lá, segura que a bola.

E deixamos então para trás o tema que veio da parte do nosso estimado amigo ouvinte Capitão Pacadinhas, ficou por todos nós, também prometo Mendonça, com um forte abraço para ele, ele canta de chapéu de sol, chapéu de palha, digo, e óculos de sol. Vamos então para o próximo tema, deixamos então a Trambrink in the Hall, vamos já direitinhos para Bailinho da Madeira, com um forte abraço para ti, muito obrigado pela tua participação, meu nome é nome de todos, convide as meninas, abraço aos meninos, toma lá, segura que é tempo.

deixamos a retribuição, Pedrinho, por o Capitão Bocadinhas, com beijinhos às meninas, abraços aos meninos e abraços também do Beto Mendonça. Vamos então para o próximo tema, e o próximo tema que vem já por aí. Vamos então para a minha colega, a doutora Anita, com um beijinhozinho para ela, boa tarde, Anita, se tu ou se não estou em erro. Vamos aqui para ti com um beijinho, toma lá, então por aí, Angel Eyes. Toma, segura que é teu com um beijinhos.

Eita, só um pesadinho que já estava com outro tema na pista. Mas eu meti-o entre músicas porque odeio falar em cima das músicas que vou passar. Vamos então para o próximo tema. Deixamos este que foi dedinho para a minha querida colega doutora Anita, com um beijinho de sininho para ela, mas da tarde. Deixamos então Angel Eyes. Vamos então para o próximo tema. Vamos com saudações até os Açores para todos os açorianos e açorianas. Com beijinhos às meninas, abraços aos meninos. Tomem lá, seguro que é vosso. Ou então por aí, Açores, Ilhas do Fim do Mundo. Tomem lá, seguro que é vosso.

Atlantico Eterno. E deixamos então o tema que poderia ter os Açores com saudações para todos os açorianos e açorianas, beijinhos às meninas, abraços aos meninos. Vem então por aí o próximo tema, que vai já detenido para o meu colega o Dr. Aaron Saida, com um forte abraço para ele, quando gostado, mas tarde, direitinho até. Albufeira, para ti com um forte abraço, mas tarde, toma lá, segura que é teu. Vem então por aí, Apologies for Broken Soul, toma lá, segura que é teu.

E deixamos então mais um tema, é que foi definido para o meu colega doutor Anastasia, com forte abraço para ele, essa tarde, de Tel Feira, se não estou em erro. Apologies for Broken Soul. Foi definido para ti, com um forte abraço, essa tarde. Vamos já definir-nos para o próximo tema, e o próximo tema que vem por aí vem da parte da nossa estimada amigo Vinte Fernando Jesus, e ela chegou a mim. Amigo, tu podes passar uma música para ti, para todos vocês da rádio e auditório, do gosto, por favor, obrigado, beijinhos. Claro que sim, querida, está no ar então o teu tema, bem então por aí, Mar Sem Fim, já de seguida. Muito obrigado pela tua participação, haverá logo a retribuição para ti. Toma lá.

deixamos então para trás Mar Sem Fim, que foi da Vitória, que vem da parte do nosso estimado amigo Vinte Fernando Jesus. Digam para nós todos, com beijos às meninas, abraços aos meninos. Vamos então para o próximo tema, e o próximo tema vai para ti, a retribuição para ti, meu nome, em nome dos meninos e das meninas, com beijinhos para ti, e uma santa tarde, vem então por aí, a luz dança no teu olhar, segura que é teu, com beijinhos.

0: E deixamos então para trás mais um belíssimo tema. A luz que dança no teu olhar foi a retribuição para a Funda Jesus. É o meu nome, em nome de nós todos, com as meninas, as meninos, toda tarde para ti. Estamos em cima das 16 horas e 11 minutos. Próximo tema para todos vós e por casa que me acompanham nesta minha missão. Com muito obrigado pelo vosso carinho, simpatia, amizade, audiência, companhia e participações. Vamos então para Virtual DJ, frequência máxima, melhor em música, festa de verão. Tomem lá, seguro que é vossa.
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deixamos então o tema Virtual DJ, frequência máxima, melhor em música. Festa de verão, Pedrinho, para todos vocês por casa, como mencionei a Pini, com beijos às meninas, abraços aos meninos, vamos então ao próximo tema, e o próximo tema vai já Pedrinho para o Romão. Romão, vai para ti com um forte abraço, como gostado esta tarde, toma lá, segura que é teu, ou então por aí, Shades of Light, toma lá, segura que é teu.

dia, deixamos então para trás o tema que foi definido para o Romão, com um forte abraço para ele, para o gostado, mas à tarde deixamos então Shades of Light. Vamos então para o próximo tema, e o próximo tema pode ir já definido até a Larissa. Larissa, vai para ti com um beijinho de senhor do coração, mas à tarde, toma lá, seguro que é teu. E a Larissa cansou-se das limpezas, comprou um robô de serviço. E então o robô dela chupa tudo, toma lá, seguro que é teu.

0: deixamos então mais um tempo para trás. Padrinho, estou até a Larissa com um beijinhozinho para ela. O robô chupa tudo na cozinha. Padrinho para ela com beijinhos. Vamos então para o próximo tema. E o próximo tema é mais uma dicatória que vem por aí. Chega a mim da parte do Capitão Pegadinhas. Ao Lolo Pegadinhas, boa tarde.
1: Tarde, amigos. Se tiver tempo, não mais um tema para a gente todos ao seu gosto. Fala aqui o Capitão Pegadinhas e o Pobreto está assim para escuto. Obrigado. A linda me janta a fazer.
0: E vamos já direitinhos a outro tema, com fortes abraços para todos nós, com beijos às meninas, abraços aos meninos, um abraço para o Beto Mendonça, da tua parte. Bem por aí o tema, e o nosso Capitão Pegadinhas oferece cerveja e caracóis a todos. Tomem lá, com beijos às meninas, abraços aos meninos, da parte do Capitão Pegadinhas. Tomem lá.

Deixamos então para trás mais um belíssimo tema, cerveja e caracóis. Bem da parte do Capitão Bocadinhas, ofereceu para todos nós. Bom, beijos aos meninos, abraços aos meninos. Vamos então ao próximo tema. E o próximo tema que vem por aí vai já de linha até norte. Vazinho para o António. O António, vai para ti com um forte abraço, como nós estávamos à tarde. Toma lá, seguro que é teu. Vamos até à Figueira da Foz. Praia, a rainha das praias. Tomem lá.

0: E deixamos então o tema que fomos direitinhos até o norte, Praia Figueira da Foz. Rainha das Praias. Foi direitinho então para o nosso estimado amigo ouvinte António, com um forte abraço para ele, voltamos a estar esta tarde. Vamos já direitinhos ao próximo tema. E o próximo tema, mais uma dicatória, vem da parte de quem? Deixa ver. Alô, alô, Beto Mendonça, muito boa tarde e um bom trabalho.
1: Olá, olá, novamente, amigo virtual. Virtual, vou-lhe pedir mais uma músicazinha aí, se acaso houver tempo. Para todos nós, estamos aqui nessa companhia. Um bem, muito obrigado. E assim também quero dar aqui um grande abraço ao Capitão Pacadinhos. Capitão Pacadinhos, um grande abraço, bom trabalho desse lado. Muito obrigado, virtual, também me dar aqui um bom trabalho. E continuação aí de uma boa missão. Um grande beijinho para as meninas, um grande abraço aos meninos. E fui na escuta, obrigado.
0: E vamos já à tua participação. Muito obrigado mais uma vez pela tua participação. Aí vem o teu tema. E o nosso Beto Mendonça diz que esta hora a culpa é do mexidão. Toma lá, segura que é teu, com um forte abraço.

0: deixamos então mais um tema para trás, que vem da parte do nosso estimado amigo ouvinte Beto Mendonça, digo para todos nós, com beijos às meninas, abraços aos meninos, também para o seu amigo Capitão Pacadinhas. Vamos então para o próximo tema, e ele disse que a culpa foi do mexilhão. Ah, pois é, bebê. E vamos então já ao próximo tema, e o próximo tema, e o próximo tema que vem para aí. Beijinho para quem chegou para comandar, beijinho para a minha doce colega doutora Bina. Bina, vou ser malandrinho contigo, toma lá, segura teu com beijinhos. Toma lá, segredos do baixo da saia. E a nossa Bina vem aqui toda quanto queixosa com o virtual, e lá chegou o que ela virá dizer.
1: Olá, olá, meus amores, minhas queridas, eu sou a doutora Bina. E respondendo aqui ao virtual, virtual, o meu segredo de baixo da saia. É uma linda melrinha, bem pertinha.
0: Então toma, Bina, para ti com beijinhos, segredos de baixo da saia. Toma lá.

Victa, Puerto, caramba. Vamos então para o próximo tema, e o próximo tema que vem por aí vai com saudações a todos e todas as todos e todas os coimbrenses, com beijos às meninas, abraços aos meninos, também para uma colega minha aqui da rádio, doutora Nanda, ela que também é coimbrense. Beijinho para ela, com beijinhos também. Toma lá, toma lá, segura que a vossa. Vem então por aí, Coimbra, cidade do fado e do sabor. Toma lá, segura que a vossa.

E deixamos então para trás mais um belíssimo tema que foi dadinho para todos e todas as coimbrenses. Com beijinhos às meninas, abraços aos meninos, especialmente também para a minha doce colega a doutora Nanda, ela que é coimbrense também. Deixamos então Coimbra, cidade do fado e do sabor. Vamos então para o próximo tema, e o próximo tema será o penúltimo, que depois virá o último, que é o de saída. Aproveito para dizer também que as dedicatórias acabaram, não há mais, agora só quarta-feira é que haverá novamente mais uma frequência máxima com dedicatórias, claro. Bem, então para aí o próximo tema, e o próximo tema, e o próximo tema que vem por aí. O próximo tema vem por aí, vem para a Leni. A Leni, tu dança daí, ela dança, dança que dança. Mas a saia dela é tão curta que deixa ver a freguesia. Toma lá, segura que é teu com um beijinho.

E deixamos então o tema Fedritinho para a Lena e ela dança que dança, com uma ceia tão curtinha, que ainda deixa ver a freguesia. E lá chegará. Vamos então para o próximo tema, e o próximo tema será o último, e será o tema também de saída, que vai já já de ninho para todos vós, com beijos às meninas e aos vossos meninos. Muito obrigado pelo vosso carinho, simpatia, amizade, audiência e companhia. Muito obrigado a todos vós. Vou embora, mas vou feliz. Beijos em vossos corações. Façam um grande favor de serem muito felizes, ou pelo menos tentarem fazer ainda mais felizes as vossas vidas, com muita saúde, amor e paz, que o resto de mais traz. Vai também para a minha doce colega, a doutora Vina. Com um beijinho no seu coração, votos de boa emoção, vem de por aí. Saudade a 120 batidas por minuto. Toma lá, segura que é vosso. E boa emoção, Bina. Toma, segura que é teu.

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Olá, meus amigos, então uma boa tarde, segunda-feira, uma boa semana para todos vós. Deste ladinho é a vossa amiga locutora Bina, emitida diretamente do Porto Cidade Invicta, com muita música entre nós, incluindo as vossas participações. E passando já a cumprimentar a todos que marcam presença aqui na nossa salinha de convívio, com beijinhos para todos e uma boa tarde para os meus colegas do Lução, o Ironside, a Nanda, o virtual que acabou de fazer a sua excelente emissão, como sempre, a Anitta, o nosso moderador Álvaro e a Irene, o Tuvinha Boy, para os nossos amigos membros, o António e a Gabi, a Leni, o Mateus, o Chuchu, a Larissa e o Romão. Também quero mandar um beijinho para o Beto Mendonça e para a Piri e a minha Camélia, e uma boa escuta para vocês. Mas é para todos quantos nos sintonizam de lá fora através dos nossos aplicativos, para as páginas oficiais da RPO, grupos e salinhas associadas. Uma boa quarta-feira, ai, valha-me Deus, uma boa segunda-feira e uma boa semana também para todos vós, e uma boa escuta. Sem perder mais tempo, vamos ao próximo tema, que vai para o meu colega de locução que me antecedeu, neste caso o nosso virtual, que acabou de nos fazer mais uma excelente emissão, como ele sabe fazer. E para ti, virtual, vais ficar com este tema dos Metallica, Nothing Else Matters.

Pois é, na Fingel Smetter, que foi para o nosso DJ virtual pela sua excelente emissão, e continuando por aqui com mais música, claro, já estamos com a Ari Armani, com Oração em Silêncio, para os meus, as minhas colegas de locução, as presentes e as ausentes, com um beijinho da minha parte e uma boa semana. Também um beijinho e uma boa semana para a nossa locutora Gorete e para a Lena.

Pois é, assim vamos continuando já com o próximo tema, que é um cover Amy Winehouse, assim aqui, interpretado por os Rolling Stones, e o No I'm No Good, que vai para os meus colegas de locução, os presentes e os ausentes, com um beijinho da minha parte e uma boa semana.

então continuando a ser Iron Side, não te metas já com ideias, ok? Não me venhas estragar a minha emissão lá com o vinho. Hoje ninguém bebe, está proibido. É o início da semana, estamos a trabalhar nada, e não há vinho para ninguém. E continuando com mais um pacotinho, aliás, este é um pacotão que vai para os nossos moderadores, os presentes e os ausentes, para todos os nossos amigos membros que marcam presença aqui na nossa salinha, e para quem nos escuta de lá de fora, uma boa semana, um beijinho e uma boa escuta. Além e o mestre.

meus amigos, enquanto eu vou preparar a primeira participação que já tenho aqui no meu pedido, não é? Do Facebook, já estamos com Jacques Savoretti, o Don't Have to Say You Love Me, e logo após Luigi, vai dar amor. Olá, minha Anitta, boa tarde, um beijinho para ti. Eu já te falei, mas tu não me passaste cartucho nenhum. Também quero dar um beijinho à Cacau, à Cacauzinha. Olá, boa tarde, um beijinho e uma boa semana para ti.

Até vamos então à primeira participação de quem de quem? Do Beto Mendonça, claro. Olá Beto, boa tarde, um beijinho, uma boa semana para ti também. E ele diz-me o seguinte: olá Bina, boa tarde de segunda-feira, com uma ótima semana e votos de uma boa emissão. Também quero agradecer ao nosso Luto Virtual pela sua linda emissão, com um abraço. Bina, quando possível, um tema à sua escolha para dedicar ao meu amor Anita. Muito obrigada, continuação de uma boa emissão, beijinhos e fui na escuta. Claro que sim, Beto. Então, o tema que eu escolhi para tu dedicares à tua amada Anitta é esta de Alfaro Sul, do Sorriso Que Namora, o teu sorriso que namora. Espero que os dois gostem.

Pois é, meus amigos, e continuando por aqui na vossa tão simpática e estimada companhia, obrigada pela vossa presença aí desse ladinho, e já estamos com o Richard Kelly, Come Walk With Me, e logo após Salvador Brisa Mai, contigo todo tiene sentido.

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1: Pois é, continuando por aqui com mais uma participação, desta vez da nossa locutora Anitta, onde ela me diz o seguinte: Mibina, mete aí um tema à tua escolha para o meu amor com mil beijos e que eu amo muito. Claro que sim, Anitta, então eu escolhi este tema da Vicky Souza, Seu Amor é Tudo. Espero que gostes, com beijinhos.

terminando por aqui com mais uma participação que veio novamente da nossa locutora Anitta, onde ela me diz o seguinte: pede para eu escolher uma música para ela me dedicar, com beijinhos. Então eu escolhi este tema, Marc Santoro, e o Left Me With Tomorrow. Obrigada, Anitta, beijinhos para ti, e vou partilhar o mesmo tema contigo.

meus amigos, assim vamos continuando com vozes impactantes do mundo da música. Já estamos com Beta Tugama, Is It Still Raining, Where You Are, e logo após Diego Moraes, Nem Toda a Distância.

meus amigos, e assim vou continuando por aqui, já na minha segunda e última hora do meu direito. Pois é, uma horinha já passou e eu nem dei conta. E continuando com a música, já estamos com Eclipse, Reverie, The Ending That Never Came, e logo após mais um ritmo latino, Ecos do Infinito. Olá Ninja, boa tarde, um beijinho para ti, uma boa semana, e faz-me um favor, controla aí essas meninas, por favor.

bem, meus amigos, assim vamos continuando com a nossa viagem pelo mundo da música. Já estamos com uma voz que eu adoro ouvir, uma voz calminha. Leslie Grace, Be My Baby, logo após Porque Não, um Sertanejo por Leonardo, Mentira que virou Paixão. Uma boa tarde, uma boa semana e um beijinho para o Henrique.

tem continuado por aqui com mais uma participação que veio da parte do Beto Mendonça, onde ele me diz o seguinte: olá novamente, Bina, se houver a oportunidade de passar mais uma música ao seu gosto para todos nós que estamos aqui na sua companhia. Muito obrigada, continuação de uma boa emissão, com beijinhos e fui na escuta. Claro que sim, Beto Mendonça. Então, para todos vós que estáis coladinhos ao nosso web rádio, escolhi este tema de Michael Bennett, adoro, com beijinhos para todos vós.

Meus amigos, e continuando por aqui já em contagem regressiva para chegar às 19 horas de Portugal Continental, para depois passar os comandos à nossa locutora star para mais e melhor música. Ô Chuchu, faz lá o teu pedido, depois não tens tempo, não é? E depois queixa-te. E já estamos com uma música viciada de Mark Knopfler, I'm the Fool, e logo após Noites de Neon, sem você não tem amor.

vamos lá então à participação do Chuchu. E ele diz-me o seguinte no meu privado, eu vou-vos ler tudinho. Diz-me o seguinte: posso pedir uma música? E ele disse: pede lá então. Para todos um tema, aqueles que faz derreter e a alma sair do corpo. Com votos de santa segunda-feira e melhor dia de terça-feira, com jocas e abraços. E eu, qual música? Isso ele deixa à tua escolha. Oh, ok, mas uma que eu derreta e todos fiquem fritos. Então, para ele derreter e nós ficarmos todos fritos, eu escolho este tema de Jorge Palma, Encosta-te a Mim. Da minha parte, obrigada, Chuchu, um beijinho.

Pois o Ricardo Moura é o meu penúltimo tema e, como sempre, no meu penúltimo tema, agradeço a companhia que me fizeram, o vosso carinho e a vossa amizade. E se nada encontrar acontecer, volto a estar convosco amanhã, terça-feira, a partir das 19 horas de Portugal Continental.

Quando meus amigos chegando ao fim do meu direito e prontinha para passar os comandos à nossa locutora Star, vem por aí mais duas horas de boa música. Então, para testar com uma boa emissão, e claro que vai ser, escolhi este tema do Slimane, já é desinete ou não, dá-lhe-se ele. Da minha parte, meus amigos, beijinhos e abraços para todos e continuação de uma excelente semana.

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Olá, muito boa tarde, bom dia, boa noite, uma excelente madrugada então para todos vocês que se encontram desse lado na sintonia da Web Rádio Portugal Online. Deste lado estou eu a estar a fazer-vos companhia até bem pertinho das 21 horas de Portugal Continental, nesta segunda-feira, dia 13 de julho de 2026. Um beijinho então para a nossa Bina, ela que esteve aqui a fazer 2 horinhas de boa música e boa disposição. Não escutei. Eu hoje não escutei nenhum dos meus colegas, é verdade. Hoje não tive a oportunidade porque estive a trabalhar até tarde, então nem deu para eu escutar a vocês hoje. Mas sei que foram boas emissões, como sempre vocês sabem fazer. Ora, Bina, e para ti, pela tua emissão que nos proporcionaste, vai então um beijinho para ti, também um bom jantar eu te desejo.

estivemos com Alex Rudipel com o tema Love's Holding On e também aqui com a participação de Bonnie Tyler, que infelizmente já não se encontra entre nós, mas a voz dela é irreconhecível. É sempre bom de escutar e deixam-nos bastante temas que podemos sempre recordar a Bonnie Tyler. Ora, um beijinho então para quem se encontra aqui na nossa salinha. Para aquele Bardinho, um beijinho. Para o Corisco, também vai uma beijoca. Sonic, também um beijinho. O Romão, também o Maleus. A Leni, o Chuchu das Emoções, também o Príncipe do Bento. A Cacau, o Lucas 27, a Augusta. Em moderação está então a minha comadre Luana, um beijinho. O Álvaro e também para a sua Irene. O Profile, o nosso mais fiel moderador, é a verdade. O nosso Tuguinha Boy, é o nosso fiel moderador da RPO, é a verdade. Ora, o Ironside também vai um beijinho para ele. Bina, parabéns mais uma vez pela tua emissão. Um beijinho para a Gorete, um beijinho para a Anitta, também um beijinho para a minha marida, a minha Ficholas, a nossa Nada. Estou aqui a fazer-vos companhia. Então vamos ficar com este tema que me foi enviado hoje. É verdade, não é recente, mas foi. Tenho dois temas que a Dalila me enviou hoje e este vai já ser um que vou deixar então para vós, que diz: Fala-me de amor.

E para todos vocês que se encontram então do outro lado, pelas nossas aplicações móveis, Facebook, Assistência Associadas, um beijinho então para todos e obrigado por estarem desse lado. Odete Santos, eu não sei quem é, vocês sabem, não sei. É uma menina que também é muito simpática, é verdade, um beijinho para ela. Para o Beto Mendonça, até Londres, vai então aquele beijinho. E Fernanda Calado e também para Cris Carvalho, um beijinho para vós e para todos os outros que não vão dando o seu feedback, mas vão se juntando à nossa companhia. Vai já este tema então para vós com joquinhas da minha parte.

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2: Vamos então já à minha primeira participação, pois eu já tenho aqui três para passar seguidinhas, é verdade. Esta vem então da parte do Prince, ele que diz: olá, olá, boa tarde, menina Star. Quando puder, passa. Quando puder, pode passar este tema para si. Ah, é, pode passar este tema para si e para todos. Ai, como ele está hoje, deve ser segunda-feira. Ah, isto é de gritos e apitos. Obrigado e beijinhos. Obrigado, eu, Príncipe, por estares aí e também por participares. Uma beijoquinha para ti.

Sistema vem então da parte do Prince aqui na nossa salinha. José, um beijinho também para si. Do outro lado, deixa ver quem se juntou: Ana Vinagre, Rui Pedro, aquele beijinho muito especial para ti, a Paula Simões e para quem se encontra então com o Sr. André e a Dona Céu na Pastaria Baldoço. Uma beijoquinha para vós e obrigado por estarem desse lado. E para todos vocês que se vão juntando: tímido, quem é que é tímido? Ai, atrevido, se faz favor. Tímido, isto está que está. Ora, Roberto Carlos aqui, um cover, é verdade. Por ti, vem então ali da parte do Corisco Mal Amanhado, ele que diz que é então, para mim, com fuças de macaca balbina, este Corisco, diz que foi ao barbeiro e fez aquela depilação então ao cabelo, ficou só com aqueles coisas ali na cabeça, aquilo nem dá para apanhar nada, nada, nada, nada. Mas pronto. Corisco, merci beaucoup.

0: até me vê então ali da parte do Corisco, para mim com um beijinho nas fuças. É verdade, macaca, macacada babona. Ah, estes, são aqueles macacos que se encostam às árvores para matar os piolhos que têm então nas costas. São esses macacos, mas eu não sou macaca. O meu signo é touro, não é macaca, ou Corisco mal amanhado. Ora, vamos então aqui à nossa salinha. Quem se junta ao nosso sacra, um beijinho para ti. Ora, vamos. É Augusta nas fuças, é. A nossa Maria diz que é nas bentas. Olha, ele é nas fuças, o que é que nós vamos fazer? Ora, deixa-me ir aqui ao meu telemóvel, porque eu tenho que pôr aqui o código na coisa, porque senão isto não dá nada. E levantar então aqui o som, porque eu ando sempre com isto no silêncio. Ora, vamos então aqui ao meu telemóvel. E quem é que anda por aqui? A coisa não abre. Ah, já se abriu. Olá, boa tarde.
1: Olá, olá, boa tarde. Boa tarde aqui, nossa amiga locutora Star. Tenho uma feliz abençoada da tarde de segunda-feira, com uma ótima semana. E assim com votos de boa emissão. Também quero aqui agradecer a nossa amiga locutora Bina pela linda emissão. O meu muito obrigado, um grande beijinho, Bina. E assim estar, quando for possível, uma musiquinha ao seu gosto, para dedicar ao meu amor, à Anitta, que está na sua companhia. O meu muito obrigado, um grande beijinho para si, começando uma boa missão. Beto Mendonça, Fina Escuta, um bocadinho já está ligado à telefonia. Pecadinha, joga-te, um abraço, obrigado, Estado, começando uma boa missão. Fui.
0: Obrigado, meu Beto, por estares aí e também por participar. Se o Pancadinha já estiver, então também do outro lado, um beijinho para ele. E o Sacra não se segura nas muletas. É verdade. Aquilo nem é bom. Ora, vamos... Olha, este tema que diz assim. Foi a Dalila que me enviou também este tema. Que diz o seguinte. Diz-me ao ouvido. Eu não sei se dizem alguma coisa ao ouvido, se não dizem, pronto. Fica então este tema, então, da parte do Beto.

Diz-lhe então ao ouvido, diz-lhe ao ouvido. Às vezes é bom escutar assim coisas bonitas no ouvido, é. Só nós é que escutamos, mais ninguém, é. Ora, vamos então a mais um tema, vem da parte da Anitta, ela que diz: quando for possível, passa aí uma para o Beto da minha parte e que o amo muito. Ai, este tema, este tema, este tema. Encosta o teu corpo no meu e a tua mão na minha e segue os meus passos. É então o tema que eu vou juntar à tua participação, Anitta.

0: Demos até então à participação da Anitta, que queria então dedicar uma para o Beto e também quer dizer que o ama muito. Ora, vamos a mais um tema, é verdade, estão aqui as músicas que eu tinha preparadas para hoje, que diz assim: compra bilhete, pois é, quem quiser ir para a festa, há que comprar bilhete, como diz então ali o Zé Amaro. Vamos embora.
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E um beijinho vai também para Anabela Rodrigues Lourenço, para a Dona Eleonor, se por acaso duvido que ela esteja na escuta neste momento, mas a Anabela dá depois um beijinho meu. E também vai um beijinho para o nosso locutor Miguel Paredes, que também se encontra então na nossa companhia. Um beijinho. Vamos a mais uma que vai para todos mais uma vez.

Os telemóveis andam males de amores. Não é só os telemóveis, às vezes até os próprios telefones normais andam mal de amores. É a verdade. Ora, enquanto eu vou tratar aqui de mais uma participação, traíste-me sem pensar. Esta vai para a minha Ficholas, para a Margarida e também para a polícia com um beijinho. E para mim, é claro.

vamos a mais uma participação, porque depois vai voltar aqui o ritmo da coisa. É verdade, porque hoje me apetece. Podes passar este tema para a Nanda com um beijinho. Então, da parte do Prince, para ti, Ficholas, fica aqui este tema. Obrigado, Prince, mais uma vez pela participação.

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1: Ora, entrando então na minha segunda hora, é verdade, uma horinha já foi. Marco, um beijinho também para ti, que te juntaste a nós aqui na nossa salinha. E para todos vocês que se vão juntando então do outro lado. Ora, vamos dançar um pedacinho, vamos lá, porque me apetece. É segunda-feira, início de semana, bora lá então. Este tema vai então para todos que se encontram do outro lado pelas nossas aplicações móveis, Facebook, Salinhas Associadas.

Vamos a mais uma e esta vai então para aquele Berdinho, vai para o Corisco, o Sonic, o Cowboy, o José, o Romão, também para o Malé, os Vidal, um beijinho, ele também se juntou a nós, vai também para o Vidal, para a Lenny, o Chuchu, para o Prince, a Cacau, o Lucas e para a Augusta. Buenos dias, mi amore!

Ora, e depois dos azulinhos que se encontram ali na nossa salinha, onde também se juntou o Jacinto, que eu já conto, espera aí Jacinto, e também o Ninja, um beijinho para vocês os dois. Para todos os moderadores presentes e não presentes, neste momento está a minha comadre Luana, o Álvaro e o nosso Tuguinho, e do outro lado sei que está a nossa polícia. E para todos os outros, olha, estão ou não estão, fica também o tema, enquanto é a intenção, corre, então o tema da música, mas corram devagar, porque podem escorregar na casca da banana.

Ora, esta foi então para os moderadores, é verdade, a gatinha, uma beijoquinha também para ti. Para os meus colegas locutores, presentes e não presentes, neste momento estou eu, a Nanda, o Tom Saraiva, também a Anitta, a Goretti, a Bina e o Ironside, porque o Marco já foi. Pois é, o Tom já se juntou há algum tempo e eu ainda não tinha cumprimentado no ar. Ai, que eu vou ser despedida hoje. Um beijinho também para a Lu e para as tuas princesas rosas, aqui este cover, também aqui dos La Orega de Van Gogh, que eu vou então deixar para os meus colegas locutores.

Depois então deste tema, vamos a mais um, e depois eu tenho aqui já duas participações para passar. Entrando então depois nos meus últimos 40 minutos. Esta eu deixo para todos vocês. So.

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1: Entrando então nos meus últimos 40 minutos, vamos voltar aqui ao estilo musical, mas eu tenho aqui duas participações para passar já. Esta vem então da parte da Nanda, que queria então dedicar para o Prince do Vento, com um beijinho então para ele. Então, Prince do Vento, deixa eu ver se ele ainda se encontra aqui. Está ali, vai então este tema para ti. Ficholas, obrigado por estares aí e também por participares. Fátima, aquele beijinho também para ti.

Este tema juntei então à participação da Nanda, que queria então um tema para o Príncipe com um beijinho. Ora, o Príncipe veio então aqui ao meu privado e diz: quando houver oportunidade, podes passar este tema para a Nanda para me remedir da música que lhe dediquei anteriormente. Pois é, aquela música foi assim puxada, ao Prince. Então, para ti, Ficholas, em substituição pela outra música que ele te dedicou, fica então aqui este tema da parte do Príncipe para ti.

Ora, este tema vem então ali da parte do Prince do Vento, que queria então a dedicar para Nanda, para redimir, é verdade, a música que lhe tinha dedicado anteriormente. Vamos a mais uma, I Won't Love Again, que eu partilho com todos vocês. Vamos lá.

Para o próximo tema que se segue, vai para todos vocês que já participaram na minha emissão. Vai em pacote, porque eu também gosto de mandar músicas em pacote. E hoje vai ser assim, I'm Nothing Without You. É o tema que vai então para todos vocês que já participaram na minha emissão com os Joquinhas.

próximo tema que se segue foi então para quem passou pelas minhas postagens, para quem passou pelo meu Messenger, com um beijinho e obrigada por estarem desse lado sempre na nossa companhia.

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1: Entrando nas minhas últimas três musiquinhas que eu tenho então aqui para passar, a partir das 21, mais coisa, menos coisa, irão ficar na companhia do Marco com duas horas de boa disposição e também boa música, como ele sabe então vos proporcionar. Para quem vai, uma santa noite, gatinha, um beijinho. E ainda é tarde para ti, mas já sabes, uma beijoquinha. Então para ti, Marco, com votos de uma excelente emissão, fica então aqui este tema, espero que gostes.

Este tema foi então para o Marco, com votos de uma excelente emissão. O próximo tema eu vou deixar para todos vocês que me acompanharam pelas nossas aplicações móveis, Facebook, Salinhas Associadas, e para todos vocês que foram passando aqui pela nossa salinha. Alguns já foram, mas muito em especial para quem ainda aqui está. Obrigado, e eu já volto então para me despedir de todos vocês. Fica este tema, Falling Through Forever.

que assim chegou ao fim estas duas horinhas que eu estive aqui a fazer-vos companhia. Estarei de volta amanhã pelas 21 horas de Portugal Continental. Até lá, sejam felizes, façam alguém ainda mais feliz na companhia da Web Rádio Portugal Online. O mundo é nosso, a rádio dos afetos, uma rádio feita por nós, locutores, amadores, mas damos o nosso melhor para si, ouvinte, que se encontra sempre desse lado na nossa companhia, ao qual é o meu nome, agradeço e também agradeço em nome da RPO. Marco, ele que irá então ficar convosco já já a seguir, depois deste tema, para ter uma excelente emissão mais uma vez e um beijinho a todos vocês e obrigados pela vossa preferência pela Web Rádio Portugal Online.

0: Opa! É isso, pessoal. Olá, muito boa noite a todos vocês. Sou o Marco. Vou ficar agora 2 horinhas a fazer-vos companhia. Antes de mais, quero dar os parabéns à nossa locutora Setar, ela que acabou de fazer uma excelente emissão. Setar, para ti um bom jantar, um grande beijinho.
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isso, é isso, pessoal. Pois é, pois é. O próximo tema eu vou dedicar à nossa locutora Cedar, ela que acabou de fazer uma excelente emissão. Cedar, espero que gostes. Esta é toda tua.

0: E é isso aí, pessoal. Boa noite mais uma vez. Começando por cumprimentar todo o pessoal que se encontra aqui na nossa salinha de chat. Um grande abraço ali para o nosso Tossaraiba. Mais uma vez, um grande beijinho para a nossa locutora Citar e um bom jantar. Quero também deixar um grande beijinho para a nossa locutora Nanda. Quero também deixar um grande abraço ali para o nosso locutor Iroside. Uma grande beijoca também para a nossa locutora Bina, Bina das Binas. Ali do Norte, a nossa Nortinha. Para o Tuguinha Boy, um grande abraço. Maria, para ti também um grande beijinho. Lena, uma beijoca. Chuchu das Emoções, para ti também um grande abraço.
1: É bom demais!
0: Quero também aproveitar para deixar um grande beijinho ali para Augusta, Igor, um grande abraço. Lenny, um beijinho. Prince, para ti também um grande abraço. Romão, um abraço. Itinha, para ti um grande beijinho. Cowboy, para ti também um grande abraço. É isso aí, pessoal. A festa começa agora na sua rádio, Rádio Portugal Online, Rádio das Emoções. Quero também deixar um grande abraço e beijinhos para todos vocês que ouvem Rádio Portugal Online através de outras plataformas. Boa noite, boa audição aí para todos vocês. Lembrando que para pedidos, esse era o meu privado e pedir o seu tema. Você que ouve a rádio aperta através de outras aplicações. É só adicionar 937-406-227. Venha até mim e faça a sua participação.

E é isso, pessoal. Pois é, vamos começar a emissão com música portuguesa aí para todos vocês. O próximo tema vou dedicar aí para todos vocês que se encontram aí na salinha de chat. Espero que seja do vosso agrado e espero que vocês gostem. Bora lá. Em português, um bailinho.

E é isso aí, pessoal. Pois é, pois é. Vamos já ficar na sequência com mais um belíssimo tema. E este tema é também para todos vocês que se encontram a ouvir a rádio através de outras plataformas. Espero que gostem. Bora lá. Eu não sou vagabundo.

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0: buonasera, buonasera a tutti. Carta Melar, boa noite ali para o Pitoco, boa noite, bem-vindo. Quero também mandar um grande abraço para o Ruben, para o Zé, Karina, Maria José, para todos os madeirenses que vão ouvir a Rádio Portugal Online. Boa sera, boa noite. Lembrando aí a todos os nossos ouvintes, quem quiser fazer um pedido musical, basta clicar no meu link que eu irei ter convosco ao vosso privado. Você que ouve a Rádio Portugal Online através de outras plataformas, se quiser fazer um pedido musical, é muito fácil. Adicione 937-406-227. Venha até mim e faça o seu pedido. Simbora!
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O famoso Zé Cabra a cantar, só lágrimas. Nossa Bina gosta muito. Tem aquela também, deixei tudo por ela, deixei a minha alegre casinha, tão modesta e singela. Até deixei de ir ao futebol por causa dela. Opa, simbora. E vamos então ficar na sequência com um pedido, chega da parte dela sim, da Maria Goretti. E a Maria Goretti que pede este tema que dedica a mim com os votos de uma boa emissão. Maria Goretti, da minha parte, muito obrigada e um grande beijinho.

0: É isso. Vamos então ficar na sequência com um pedido chega da parte da Lena, ela que pede para ouvir Zé Cabra. Aê! 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

e vamos lá. E o próximo tema é que eu vou ligar para todos os madeirenses, pois é, que estão a ouvir a Rádio Portugal Online. Espero que vocês gostem. Bora lá.

É isso, vamos voltar para a ilha fazer uma cabana. O próximo tema eu vou ligar para o Ruben, para a Karina, para o Zé Toy, para a Maria José, para todos vocês. Bora lá.

0: boa noite a todos vocês que estão chegando agora à nossa companhia. Sejam bem-vindos à Rádio Portugal Online.
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2: É bom demais.

Pois é, pois é. Vamos aqui fazer uma pausazinha para ir fumar um cigarro, que eu já venho. E vamos deixar com este lindíssimo tema. Espero que gostem. Bora lá.

Opa, opa, voltando aqui. Eu estava a fumar o cigarro, mas a vizinha estava a estender roupa, pois eu estendi-me mais um bocado. E vamos honrar aqui a nossa língua, a língua portuguesa. Vamos continuar aqui com música cantada em português para todos vocês. Já na sequência, este lindíssimo tema aí para todos vocês. Bora lá, todos a dançar.

E é isso, é isso, pessoal. Pois é, vamos ficar então com mais uma participação, pois é que chega da parte da Maria Goretti. E a Maria Goretti diz que pede este tema que gostaria de ouvir. Vem, vem, acende essa chama. E dedica então para todos os ouvintes da rádio RPO e também para mim. Obrigado, Maria Goretti. Bora lá. ADM Tuga. Alô, Maria.

licença, pessoal. Quero também dar as boas-vindas ao meu colega e locutor virtual. Alô, Maria. Já sai, te perdi um bom descanso. Arô, arô, arô, Maria. E vamos então ficar na sequência com este belíssimo tema. E eu, como gosto muito deste tema, vou dedicar para ela, sim, para a Maria Goretti. Espero que ela goste. Bora lá.

Opa, opa, pois é, temos ali uma poeta na salinha de sala, a Lena. Ela que escreveu assim: para tudo existe solução, menos para a morte. Nem ter dinheiro compra a morte, é verdade. Nós nascemos de um buraco e para um buraco vamos. Às vezes as pessoas dão-se mal, falam mal uma das outras. Esquecem-se que vida só temos uma. É verdade. Não há remédio para a morte. E o cowboy que diz ali, diz o seguinte: o dinheiro não compra a morte, mas por vezes a prolonga. É verdade, quem é rico, quem é pobre está feito ao bife. E vamos então, pois é, deixa-me cá ver. E o Ruben que veio ter comigo e diz assim: Marco, vê lá se passas aí um pouco de kizomba para aqui para a malta. E então eu decidi passar aqui um pouco de kizomba aí para ti e para todos que estão na tua escuta.

Não esqueçam, a essência de uma pessoa é ser humilde. Bora lá, arroba. Vale tudo menos fazer bebés.

E é isso, pessoal. Pois é, estamos aqui com um pouco de Kizomba que vem a pedido do Ruben. O Ruben que me disse o seguinte: passa aí um pouco de Kizomba aqui para a malta. E vai mais essa. Bora lá. Esta é muita gira.

noite, boa noite. Quem vai chegando agora, a nossa companhia, seja bem-vindo. É a companhia da Rádio Portugal Online. Eu tô a lixar quando dizem que eu sou. E é isso aí pessoal, pois é, a minha emissão está mesmo quase a chegar ao fim. Eu comecei ela em português e vou acabar ela em português. Temos que honrar a nossa língua.

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0: Simbara, pessoal.
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0: 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É isso, pessoal. Isto é a Rádio Portugal Online, a rádio dos

É isso aí, pessoal. Pois é, eu vou ficando por aqui. Espero que tenham curtido estas duas horas que passaram aqui na minha companhia. Não só na minha companhia, como na companhia de toda a staff da Rádio Portugal Online. Quero deixar boa noite para todos vocês. Boa noite ali para o Tó Saraiva. Vivinha Boy, boa noite. Quero também deixar um grande beijinho para a Helena, que tenhas uma santa noite. Grande beijinho para ti. Quero também deixar um grande boa noite ali para o Chuchu das Emoções. Leni, para ti também um grande beijinho. Um grande beijinho também para a Larissa. Quero também deixar um grande beijinho para a Rosita Linda. Deixando um abraço para o Ruben, Karina, Zé. Para todos os madeirenses que ouvem a Rádio Portugal Online. Obrigado a todos vocês pela audiência, pela preferência.

É isso, pessoal. Fiquem bem, fiquem com Deus. Com este tema me despeço aí de todos vocês. Obrigado pela preferência, pela audiência e por preferirem a Rádio Portugal Online. Fui!

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1: É, é o projeto Matimba, what it do? 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